0: 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The Weasel.
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2: A Câmara Municipal de Estarreja aprovou por unanimidade o início do procedimento da sexta alteração ao PDM, cujo principal objetivo é reclassificar o solo rústico para solo urbano. Esta medida viabiliza o aumento da área destinada a atividades económicas na região e permite a expansão industrial na freguesia.

0: Freguesia de Partilhó. A Câmara Municipal de Ovar adjudicou uma nova operação de recolha e transporte de resíduos urbanos e limpeza urbana ao consórcio Eco Ambiente Rede Ambiente. O contrato terá a validade de 8 anos, sendo prorrogável por mais 2. A nova operação arranca no dia 1 de janeiro de 2027, logo após o término do atual acordo. O agrupamento vencedor é constituído pelas empresas Eco Ambiente, Serviço e Meio Ambiente. De acordo com os planos delineados pelo município de Ovar, a quando do lançamento do concurso internacional, o novo modelo de gestão pretende implementar várias melhorias ambientais e tecnológicas no concelho, como a introdução de veículos de recolha mais silenciosos e com menor pegada carbónica, movidos a eletricidade ou gás natural. Instalação de sensores de enchimento nos contentores de lixo para otimizar as rotas dos caminhões e reduzir os custos logísticos. Manutenção alargada, o serviço inclui a recolha de proximidade, lavagem de contentores de superfície e subterrâneos, varredura mecânica, lavagem de pavimentos e limpeza de praias. Está patente até 12 de setembro a exposição de miniaturas de embarcações tradicionais do artesão mortuzeiro António Guerra. É uma amostra minuciosa de modelos de barcos em madeira, como os moliceiros ligados à história da Ria, no Estaleiro Museu do Monte Branco, na Torreira.
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0: Esta é uma das bandas mais influentes e pioneiras do rap e hip-hop em Portugal. The Weasel.
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7: Vai acontecer o Festival da Sardinha na Costa Nova durante este fim de semana. O Festival da Sardinha é uma iniciativa da Associação de Pesca da região de Aveiro que traz visibilidade à atividade de muitos dos seus membros, de quem a pesca da sardinha é o seu ganha-pão. O almoço acontece entre as 12 e as 15 horas, depois o jantar entre as 19 e as 23. Pode saborear então uma bela sardinha a sair da brasa e a meter no pão. Até domingo, a Guarda Nacional Republicana vai reforçar o dispositivo de patrulhamento, apoio e fiscalização rodoviária por causa da 44ª Concentração Internacional de Motos de Faro, orientando o esforço para as principais vias de acesso ao Algarve e ao recinto do evento. Prevê-se um aumento significativo do volume do tráfico, por isso todos os cuidados são poucos. Vão estar muitos veículos de duas rodas a dirigirem-se de norte para sul e no final de domingo em sentido inverso. Por isso, muito cuidado na estrada para quem vai circular nestes trajetos. A Câmara Municipal de Estarreja aprovou por unanimidade o início do procedimento da 6ª alteração ao PDM, cujo principal objetivo é reclassificar o solo rústico para solo urbano. Esta medida viabiliza o aumento da área destinada a atividades económicas na região e permite a expansão industrial na freguesia de Pardilhó. A Câmara Municipal de Ovar adjudicou uma nova operação de recolha e transporte de resíduos urbanos e limpeza urbana ao consórcio Eco Ambiente Rede Ambiente. O contrato terá a validade de 8 anos, sendo prorrogável por mais 2. A nova operação arranca no dia 1 de janeiro de 2027, logo após o término do atual acordo. O agrupamento vencedor é constituído pelas empresas Eco Ambiente.

0: Ambiente, Serviço e Meio Ambiente. De acordo com os planos delineados pelo município de Ovar, a quando do lançamento do concurso internacional, o novo modelo de gestão pretende implementar várias melhorias ambientais e tecnológicas no concelho, como a introdução de veículos de recolha mais silenciosos e com menor pegada carbónica, movidos a eletricidade ou gás natural. Instalação de sensores de enchimento nos contentores de lixo para otimizar as rotas dos caminhões e reduzir os custos logísticos. Manutenção alargada, o serviço inclui a recolha de proximidade, lavagem de contentores de superfície e subterrâneos, varredura mecânica, lavagem de pavimentos e limpeza de praias.
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3: A Câmara Municipal de Estarreja aprovou por unanimidade o início do procedimento da sexta alteração ao PDM, cujo principal objetivo é reclassificar o solo rústico para solo urbano. Esta medida viabiliza o aumento da área destinada a atividades económicas na região e permite a expansão industrial na freguesia de Pardilhó. A Câmara Municipal de Ovar adjudicou uma nova operação de recolha e transporte de resíduos urbanos e limpeza urbana ao consórcio Eco Ambiente Rede Ambiente. O contrato terá a validade de 8 anos, sendo prorrogável por mais 2. A nova operação arranca no dia 1 de janeiro de 2027, logo após o término do atual acordo. O agrupamento vencedor é constituído pelas empresas Eco Ambiente, Serviço e Meio Ambiente. De acordo com os planos delineados pelo município de Ovar, a quando o lançamento do concurso internacional, o novo modelo de gestão pretende implementar várias melhorias ambientais e tecnológicas no concelho, como a introdução de veículos de recolha mais silenciosos e com menor pegada carbónica, movidos a eletricidade ou gás natural. Instalação de sensores de enchimento nos contentores de lixo para otimizar as rotas dos caminhões e reduzir os custos logísticos. Manutenção alargada, o serviço inclui a recolha de proximidade, lavagem de contentores de superfície e subterrâneos, varredura mecânica, lavagem de pavimentos e limpeza de praias. Está patente até 12 de setembro a exposição de miniaturas de embarcações tradicionais do artesão mortuzeiro António Guerra. É uma amostra minuciosa de modelos de barcos em madeira, como os moliceiros ligados à história da Ria, no Estaleiro Museu do Monte Branco, na Torreira.
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Os cinco sentidos da música. Sejam bem-vindos a mais um Sinestesia. Hoje vamos começar com o peso pesado da música dos tempos modernos. Modernos considerando ainda a década de 90. São os Radiohead, que, sem dizerem nada a ninguém, lançaram A Moon Shaped Pool, um disco brilhante que será analisado mais tarde aqui no Sinestesia. Para já, entrego-vos aos encantos de Daydreaming.

Vamos lá quebrar a densidade da obra anterior com os Cut Slack, um projeto português bem fresquinho que conta com a participação de Isaura, filme do seu primeiro trabalho, Lovers on the Line.

quem também se atirou ao mundo em 1993 e tem um álbum bem fresquinho, são os Garbage, a banda de rock alternativo que se espalhou pelo mundo na década de 90. Surgem agora com Strange Little Birds. Provem lá este Blackout.

Acho que nunca os trouxe até cá. Arctic Monkeys, senhores de um rock alternativo e indie rock que também merecem destaque aqui no Sinestesia, do seu mais recente trabalho, I Am Knee Shocks.

E o momento instrumental vai para Explosions in the Sky. Esta banda é uma das inspirações do projeto português Noise Herve, a par com Ian Tiersten, Sugar Rose ou Radiohead. Já agora, Noise Herve está prestes a lançar também um novo álbum. Para já, Explosions in the Sky, do álbum Wilderness, de 2016.

Quem está mesmo aqui a pedir destaque são os Deus, a banda belga que vive em pecado. Deus, The Soft Fall. 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

Confesso que tenho um carinho especial por bandas australianas. Parece que normalmente têm uma luz especial, talvez do clima, não faço ideia. Bom, sei que é de lá que surgem os Dizzy Death Rays, formados em 2008. Trans AM, do primeiro álbum de 2012.

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2: Chico Buarque de Holanda é um dos meus compositores preferidos. Junto com Vinícius de Moraes, ele fez uma música que eu gostaria de ter feito. Um dia ele chegou tão diferente do seu jeito de sempre chegar. 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

Só na margem. Só na margem. Pessoal, é um grande prazer estarmos aqui esta noite. Acabámos de tocar o Força e eu gostava que este tema fosse, nós gostávamos que este tema fosse passado para todos os amigos, todos os familiares do Macas, que soubemos ontem faleceu. Macas, dos Black Company, foi companheiro da Weasel, um dos pioneiros do hip hop em Portugal, aqui da Margem Sul também. Foi embora muito cedo, portanto, os da Weasel mandam toda a força para os seus familiares e amigos. E vamos lembrar sempre daquele riso muito contagiante do Macas. Bora, vamos embora.

0: Vergul, só uma cena. Daqui a bocado já vai passar a meia-noite e daqui a bocado já não podemos cantar os parabéns ao Quaresma. Quaresma faz anos hoje, dia 16. Olha ali.
1: Parabéns, tio Quaresma.
0: Como é que é a margem? Vão cantar aí os parabéns a uma bequinha ou não? Vocês é que sabem.

Próxima música. Eu já fui muito, muito, muito feliz com ela e certamente muitos de vocês também já foram. Duia.

0: Show da Caparica, como é que estamos, Show da Caparica?
1: Ah, yeah. Vamos subir um bocadinho, vamos subir um bocadinho. Dialetos da ternura, let's go!

tá bom. Onde é que tem a opção da Almada? Monte Caparica? Ai, que é. Margem Sul? GTA.

Já? Estamos tipo quê? Estamos tipo quê? Ah? Estamos tipo casa? Ok.

0: Muito, muito obrigado.
1: Som da Caparica, como é que estamos? É um prazer enorme, um privilégio enorme ter um festival tão especial aqui na nossa casa, aqui na nossa margem sul, e fazer parte desse festival. É o 10º ano e estamos muito felizes por fazer parte deste cartaz. Obrigado, obrigado, Sol da Caparica. Muitos, muitos.

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0: Ferreira Batida, porque se conecta às vezes passa por vida. Adia! Como é que é som da caparica? Há pouco perguntei onde é que estava a Almada, agora queria saber onde é que está a minha família. Tenho aqui 100 familiares hoje. Eles têm que fazer barulho. Essa é para vocês, puro!
1: Oh, rabo é simples, motherfucker, mas é puro. Puro mesmo.

0: Carlitos!
1: Yo!
0: Estás aí?
1: Estou aqui, meu irmão.
0: Quer fazer aqui um teste?
1: É só dizer que não. Vou levar-te para casa, tomar conta de ti, dar-te um bom banho, vestir-te um pijama e... Ouve bem.
0: Retratamento! Obrigado, obrigado por tratarem de nós tão bem. Obrigado!